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0: Bom dia, são 2 horas.
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0: Bom dia, são 3 horas.
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0: Bom dia, são 4 horas.
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0: Bom dia, são 5 horas.
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Bom dia, são 6 horas. 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
3: Olá a todos, sejam bem-vindos a mais um bloco informativo na Rádio Elmo. A Rua da República em Pinhel vai entrar em obras para a semana. O Primeiro-Ministro anuncia aumento do complemento solidário para idosos para 720 euros. Figueira de Castelo Rodrigo vai acolher no fim de semana a terceira edição da Feira Agrícola Transfronteiriça.
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2: A Rua da República em Pinhel vai ser requalificada. Segundo a autarca pinhelense, as intervenções que começam na próxima semana são no sentido de modernizar esta via rodoviária. Para tal, vão ser removidos os dissuasores metálicos e vão ser colocadas floreiras e também outros elementos, nomeadamente iluminação nova. Isso mesmo disse à rádio a Presidente de Câmara de Pinhel, Daniela Capelo.
3: A Rua da República foi intervencionada em 2015. Deu-se aqui um acréscimo de funcionalidade, mobilidade naquela rua, que é uma rua muito frequentada por toda a gente do concelho e não só, e que é uma artéria principal da cidade. E, portanto, nós achamos que neste momento devemos modernizar, retirar aqueles dissuasores que impedem, metálicos que impedem o estacionamento dos carros e que delimitam o espaço para os automóveis e para os peões e proporcionar ali outra forma de delimitar o espaço com a colocação de floreiras, com a colocação de outros objetos que estão mais integrados também no contexto da rua. O que se pretende é dar nova funcionalidade à rua, mantendo a circulação tal e qual como ela está, dando sempre segurança a quem circula a pé, mas também quem conduz, e, portanto, trazer aqui também outro tipo de atratividade à rua, com a alteração do sistema de iluminação que já tinha vários pontos que já estavam inativos, e, portanto, é isso que nós vamos fazer nas próximas semanas, com a retirada daqueles dissuasores, com a colocação de outros elementos na rua, e, portanto, pedimos a compreensão de todos os pinhelenses. Bem sabemos que não é agradável quando há constrangimentos, mas os constrangimentos são também estes e outros são sinais de que há obra a ser executada, e é isso que todos querem.
2: Mas aqui não vai haver um corte integral da rua, para que as pessoas fiquem tranquilas.
3: Não. Os trabalhos vão decorrer mantendo a circulação, quer dos peões, quer dos automóveis. O que pode haver é um corte momentâneo enquanto se colocam alguma estrutura, enquanto os trabalhadores circulam, mas é a forma que nós temos também de minimizar o incómodo, até porque já temos a Rua Tenente Beirão também com a circulação restringida e, portanto, seremos o menos invasivos possíveis, condicionaremos o menos possível os pinhelenses, mas queremos também executar a obra que é em benefício de toda a população e, portanto, isso também acarreta alguns constrangimentos.
2: Feita com prata da casa?
3: Claro, feita com prata. É feita uma intervenção que é uma empreitada, porque tem aspectos muito técnicos, nomeadamente a questão da colocação da eletricidade, dos projetores que estão embutidos nos próprios dissuasores, mas também terá sempre a prata da casa, os trabalhadores da Câmara estarão sempre a acompanhar, naturalmente.
2: Mais airosa e moderna, é assim que vai ficar a Rua da República depois da intervenção que vai começar na próxima semana e que inevitavelmente vai trazer alguns constrangimentos na circulação rodoviária. No entanto, nós também vamos dando conta desses mesmos constrangimentos para os transmitirmos ao nosso auditório. O primeiro-ministro Luís Montenegro anunciou esta quinta-feira que o valor de referência do complemento solidário para idosos deverá aumentar 50 euros no próximo ano, passando para os 720 euros. O anúncio foi feito no final da reunião do Conselho de Ministros que decorreu esta quinta-feira na cidade da Guarda.
4: Hoje, que é o Dia Internacional da Pessoa Idosa, dizer que do Orçamento do Estado estará integrada a decisão de aumentarmos pela quarta vez o valor de referência do complemento solidário para os idosos. O aumento será de 50 euros e, portanto, o valor de referência passará para 720 euros, o que representa um aumento significativo face ao valor que estava vigente em abril de 2024, quando iniciou.

0: Iniciámos funções e que era de cerca de 550 euros.
1: O chefe do governo antecipou assim uma das medidas que vai constar da proposta do Orçamento do Estado para o próximo ano e que será entregue na Assembleia da República na próxima semana. A Feira Agrícola Transfronteiriça está de regresso à Figueira de Castelo Rodrigo para a sua terceira edição, que vai decorrer nos dias 3, 4 e 5 de outubro, no recinto da Feira e Mercado Municipal. Promovido pela autarquia figueirense, o certame pretende afirmar-se como um espaço de promoção e valorização do setor agropecuário, reunindo produtores, empresas, entidades e visitantes de ambos os lados da fronteira, como refere Carlos Condesso, Presidente de Câmara de Figueira de Castelo Rodrigo.
2: Esta Feira Agrícola Transfronteiriça é uma feira que vem valorizar a agricultura e o setor agropecuário dos dois lados da fronteira, até porque a fronteira já é psicológica, a fronteira já não existe e nós temos muito em comum, nomeadamente aquilo que é o rendimento para as famílias desta região transfronteiriça. E muito do rendimento para estas regiões transfronteiriça, portanto, vem da agricultura. E este é um certame que vai para a sua terceira edição, mas que já tem uma dimensão considerável, visto que já ocupa todo o recinto da feira de Figueira de Castelo Rodrigo e também uma tenda coberta que vai servir para, no fundo, ter dentro os seus expositores de produtos endógenos e também empresas ligadas ao setor agropecuário.
1: Ao longo de 3 dias, a FAT vai proporcionar uma mostra diversificada ligada à atividade agrícola, mas também à pecuária, com destaque para a exposição de gado e maquinaria agrícola, bem como para a divulgação de produtos e produtores locais e regionais.
2: Sim, nestes últimos 2 anos participaram sempre expositores portugueses, espanhóis. Temos aqui uma grande dificuldade naquilo que é a passagem dos animais da mostra que nós temos de várias raças, de passar a fronteira devido a algumas doenças que existem. Portanto, expositores temos dos dois lados da fronteira, também ao nível da gastronomia vai haver esse cuidado, ao nível da animação e de espetáculos são de bandas dos dois lados da fronteira, de grupos dos dois lados da fronteira, e isso, no fundo, reforça aquilo que é a nossa cooperação transfronteiriça. É uma feira que durante 3 dias quer, no fundo, celebrar aquilo que de melhor se faz também neste nosso território, quer, no fundo, valorizar os agricultores e este ano com uma particularidade, porque vamos enaltecer o papel das mulheres na agricultura, porque é o ano internacional da mulher na agricultura e vamos ter também aqui colóquios ligados a esta temática e são cada vez mais as mulheres que, no fundo, se dedicam à agricultura e isso nós valorizamos, não só a mulher na agricultura, como a mulher em vários setores de atividade, mas neste caso estamos a falar de agricultura e este ano vamos destacar este facto de celebrarmos este Ano Internacional da Mulher na Agricultura.
1: A gastronomia, obviamente, que vai ter um lugar de destaque através da degustação de sabores e produtos da região, a par de momentos de animação musical num evento que pretende conjugar tradição, atividade económica e convívio.
2: A gastronomia também não podia faltar, e as tasquinhas, porque também dos dois lados da fronteira valorizamos muito a nossa gastronomia e é também através dela que cativamos muito dos turistas que vêm a esta nossa região. Portanto, também vai haver show cookings de gastronomia dos dois lados da fronteira.
1: A Feira Agrícola assume-se assim como uma oportunidade para dar visibilidade ao trabalho desenvolvido pelos agentes do setor agropecuário.
2: No fundo, aquilo que nós pretendemos com esta feira agrícola transfronteiriça, que é a única

0: ibérica que se realiza no nosso país, que une os dois países neste setor. Aquilo que nós queremos é, no fundo, reforçar aquilo que é a valorização dos nossos agricultores, dos nossos criadores de gado e também este papel da agricultura enquanto um pilar fundamental da economia local e também regional. E esta feira, durante 3 dias, dá a oportunidade também para reforçarmos aqui os laços transfronteiriços com os nossos vizinhos espanhóis e acabamos também por fazer a promoção não só do concelho, como também desta região.
1: A inauguração está marcada para as 11 da manhã de sábado e vai ser presidida pelo Ministro da Agricultura, José Manuel Fernandes.
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0: Bom dia, são 9 horas.
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Mais uma vez, muito bom dia, são 9 horas com 42 minutos, continuam no ar as manhãs interativas da Rádio Elmo, muita música, informação e também a rubrica habitual com Maria Helena Martins, as previsões diárias de todos os signos. Já a seguir, a carta de despedida dos descendentes.

Começamos com Sagitário, que está com 10 de ouros e que anuncia uma boa fase a nível financeiro. O número da sorte é o 10. Já Gêmeos está com o As de Espadas, que lhe diz que você deve defender as suas ideias. A vitória espera por si. Vamos lá. O número da sorte é o 6. Peixe, Coito de Paus, diz-lhe para saber adaptar-se às situações. Seja flexível, vai conseguir tudo com mais facilidade. O número da sorte é o 30. E agora vou falar para os nativos de um signo que hoje deve estar assim com mais atenção às finanças. Sabe que signo é esse? É Touro, que está com 8 de copas, diz para controlar os gastos, no poupar é que está o ganho. E o número da sorte é o 44. Já Carneiro, 3 de espadas, que o aconselha a dar mais atenção aos seus amigos. Aqueles amigos que estão ali sempre ao seu lado, vá, dê-lhes mais atenção. O número da sorte é o 8. Já Escorpião está com o Cavaleiro de Ouros, que lhe diz para aproveitar os momentos em família e relaxar. Claro, a família é o melhor que nós temos. O número da sorte é o 13. Vamos saber como está o signo Aquário. Está com o Ermita, que significa solidão. Evite isolar-se, saia. Você precisa distrair-se. O número da sorte é o 9. Já a Virgem, com o Cavaleiro de Paus, que anuncia uma boa surpresa. Então que você aproveite muito bem este dia. E o número da sorte é o 34. Caranguejo, 7 copas, que o aconselha a abrir o seu coração, dizer o que sente. Vamos lá. O número da sorte é o 24. E agora vou falar para os nativos de um signo que é muito elegante, costuma ter assim muito bom humor. Tem dias? É Balança, Balança. Está com 9 de paus, que lhe diz para ter força nos momentos difíceis. Você é uma pessoa maravilhosa e o número da sorte é o 31. Já Capricórnio, com a Imperatriz, diz para reunir os seus familiares e mostrar o carinho que tem por eles. É tão importante dizer às pessoas da nossa família, eu gosto muito de ti. É tão importante. Há quanto tempo não faz isso? Olha, faça hoje. O número da sorte é o 3. Já Leão, Rei de Paus, que significa que deve usar a sua autoridade para fazer justiça. Coragem! O número da sorte é o 36. 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Um beijinho. Espero por si.

0: Então, dizer-vos que o agrupamento de escolas de Pinhel está a funcionar dentro da normalidade, portanto não houve aqui a greve tão acentuada como, por exemplo, na escola da Sé, da Guarda, em que fechou porque não havia, portanto, o número de pessoas a trabalhar suficiente para manter o bom funcionamento escolar, mas aqui o agrupamento de escolas de Pinhel está de portas abertas e esta sexta-feira estão a decorrer as atividades letivas dentro da normalidade. A partir das 10 da manhã vai para o ar os discos pedidos e eu vou voltar a repetir e a relembrar os mais distraídos e, portanto, aqueles também que não sabem que as linhas e, portanto, as outras formas de contacto só ficam disponíveis a partir das 10 da manhã. Não seria de todo, portanto, digamos assim, agora está-me a faltar a palavra, não seria de todo justo eu aceitar pedidos antes das 10 da manhã. Imagino depois outra pessoa às 10 da manhã mandava um pedido e já não conseguia participar, porque através de mensagem ou do nosso site, aliás, está, portanto, reduzido a 4 participações por hora. Só a partir das 10 da manhã é que as linhas telefónicas e também o nosso site fica disponível para si, para participar no nosso programa. Acho que é mais justo assim. Acho que assim há oportunidade igual para todos. Vocês, quando se deslocam a uma repartição pública, se o horário é às 8h30, os funcionários da repartição pública só abrem as portas às 8h30, não é? Às 8h25, não é? Ou às 8h20. Portanto, acho que é lógico, e repito mais uma vez, eu só aceito dedicatórias a partir das 10 da manhã. Depois não me digam, ah, eu já enviei, não passou. Pois não, porque enviou, por exemplo, às 9h48. É a partir das 10. Até já.
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1: Bom dia, com alegria! Então, a partir de agora, e só a partir de agora, começa então o programa Discos Pedidos e as linhas telefónicas estão disponíveis para si, para poder participar. Escolhi uma música de um artista pinhelense, Johnny, e o tema... Tu Nunca Mais Serás. É o tema de abertura do programa de hoje, o último desta semana. Não perca a oportunidade de participar.

0: Johnny, tu nunca mais serás. Então vou dar início às participações de hoje. Olá, Sr. Antero, bom dia, com alegria.
1: Bom dia, com alegria, Dona Sofia.
0: Então, está tudo bem consigo, Sr. Antero?

0: Graças a Deus, o dia cada vez me lembra.
1: Tem que ser, e já é sexta-feira, veja só.
0: Já é um feriado, já são 2 dias mais desanimados.
1: 2 não, 3, porque na segunda-feira também só há noticiário, não há programa, é feriado.
0: Na segunda também não, papo, é verdade.
1: Pois, está a ver?
0: 3 dias seguidos.
1: Pronto. Tem que aproveitar de terça a sexta-feira, já é bom.
0: Ainda dois hoje, depois terça formos vivos. E continuação por aí fora.
1: Nós também precisamos descansar.
0: Exato, é o mesmo direito que os outros também têm.
1: É verdade, senhor Antero. Então vamos ouvir a seu pedido, José Malhou, a baile de verão. A quem dedica?
0: Olha, em primeiro lugar, à minha esposa, com muito amor e carinho, e a toda a minha família, à minha cunhada Manuela e Celina, e Manela, e Jorge, e Joaninha da França, ou a minha cunhada Paula Pereira e para a Luzinha. E para o marido, para o Vitor, que é meu cunhado, para a Ana Bela e Luísa das Freixedas, para o Sr. Fausto da Amadora, e para as meninas da Metodia Cooperativa, que também são assim, Matias, e para todos os ouvintes e participantes, e para vocês um beijinho e até logo.
1: Até logo, Sr. Antero. Continuação de uma boa sexta-feira. Um beijinho. Obrigada por ter participado. Do outro lado tenho a Cristina. Bom dia, com alegria.
2: Bom dia.
1: Então, está bem disposta?
2: Está tudo.
1: Ainda bem, assim é que é falar. Vamos ouvir uma música animada, escolhi Joana. No escurinho não dá. Então, Cristina, quem dedica?
2: Vou dedicar para o pessoal todo que nos ouve, para o meu marido, para os meus filhos, para o pessoal da empresa da agricultura e o momento, e um bom fim de semana para as meninas da rádio.
1: Muito obrigada, um beijinho, bom fim de semana e bom feriado.
2: Obrigada.
1: Obrigada, Cristina. Vamos então ouvir as primeiríssimas de hoje aqui nos discos pedidos. José Malhou e Joana.

0: horas com 13 minutos, está no ar o programa Discos Pedidos. Pode participar através do 271-413-310-96-722-2212 ou o novo 17845-008. Pode também passar no nosso site radioelmo.com, clicar em Discos Pedidos e pedir a musiquinha. Temos todos os géneros musicais, portanto está à vontade para participar. Tenho do outro lado o Sr. Serafim. Olá, bom dia!
1: Bom dia, dona... Havia uma por favor.
0: Ah, eu quero as amêndoas,
1: Sofia,
0: na Páscoa.
1: Pronto, Sofia, sempre esquece o seu nome.
0: Oh, senhor Serafim, ainda por cima tem um nome tão português. Não é?
1: Desculpa.
0: Não há problema nenhum. Eu também às vezes troco-vos o nome. Não há problema. Então está bem disposto?
1: Estou por aí.
0: Ainda bem. Vamos ouvir a seu pedido o Rancho Flor do Campo. Trigueirinha, quem dedica?
1: E pela liberdade, pela justiça e pela paz neste mundo.
0: E está. É tudo. E é tudo. E deixou aqui uma mensagem bastante importante para todos os nossos ouvintes. Um beijinho, continuação de um bom dia. Uma sexta-feira excelente na nossa companhia. Obrigada. A seguir ao pedido do Sr. Serafim, vamos ouvir um pedido de alguém que quer dedicar ao seu colega Zé Maneira. Então, bom trabalho. Um beijinho para os dois. Ou para os três, não sei se são muitos ou não. E eu escolhi, em tom de brincadeira, mas sempre animado e com muito respeito, para comer o voo dos quatro menos.

0: 4 menos. Para comer eu vou. Eu também. Para trabalhar é que já não é bem assim. Olá, Dona Lourdes. Bom dia.
1: Bom dia.
0: Então, está bem disposta? Está tudo bem consigo desde ontem?
1: Já vamos indo.
0: É verdade. Uma ouvinte e participante assídua, sempre bem disposta. Hoje pediu-me Emanuel. Pimba, pimba. A quem dedica?
1: Dedico ao meu marido, ao meu filho, à minha irmã Manuela, que está em França, à minha cunhada Paula Pereira e todas as pessoas que estão a ouvir o Rádio Elmo e Anabela e Luís, coisa das Praxedas, e para quem estiver a ouvir, um grande beijinho, e para vocês também.
0: Muito obrigada, um beijinho muito grande para si, até logo, Dona Lourdes.
1: Deus.
0: Obrigada, vamos ouvir Emanuel. Oh, Dona Lourdes, agarra aí no Senhor Antero e dancem um bocadinho.

0: a minha próxima participante está a ouvir-me em Penela da Beira. Olá, bom dia!
1: Olá, bom dia!
0: Acertei no nome da terra, vá lá, vá lá!
1: Exatamente, isto não é uma é muito... terra santa, vá!
0: Mas eu troco aí os nomes das vossas localidades, que eu fico assim muito... Pois. Assim,
1: Penela e povo é verdade.
0: É, eu fico assim meio abaralhada, mas hoje vá lá, acertei. Olha, tive a mesma pontaria que a Cristina teve ao ligar-me. Isto foi.
1: Ai, foi mesmo
0: a primeira. Nem parece. Logo.

0: Nem parece verdade, não é? Às vezes têm que ligar tantas vezes para poder entrar na nossa emissão, mas hoje foi o seu dia de sorte.
1: Entra, não é?
0: Foi o seu dia de sorte, hein? Então o que é que vamos ouvir, que eu nem tive tempo para lhe perguntar?
1: Vamos ouvir a Ivete Sangal, Poeira.
0: Poeira! Vá, vale mais eu não cantar, senão...
1: Não,
0: eu posso saber fazer algumas coisas, mas cantar não.
1: Nem que fiquei doente amanhã sábado.
0: Não,
1: depois
0: é melhor não.
1: E depois voltar a ser domingo.
0: É verdade, temos fim de semana prolongado.
1: Quem tem?
0: Pois, algumas pessoas têm, outras não. Eu tenho.
1: Como diz o outro, isto tu achas?
0: Na rádio tenho, posso é ir fazer outras coisas, mas aí pronto, não é? Isso já sabemos, pois. Temos de estar sempre também parado e paraditas, também não vale a pena, não é? Não. Nem que seja para ir passear, gastar uns troquinhos.
1: Diz que como é que diz a moda? Moinho parado não ganha maquia, ou que é assim?
0: Ah, não sei, por acaso é a primeira vez que eu estou a ouvir. Olhe, vê.
1: Ah, é?
0: Nós aprendemos todos os dias alguma coisa, olhe, já estou a aprender.
1: Então... É assim, não sei se é bem assim, mas é idêntico a isso.
0: Pronto, então se não é, passa a ser. Diga-me lá uma coisa, então a quem é que vai dedicar?
1: Olha, eu vou dedicar à Ana Cardoso, com um beijinho e bom dia, bom fim de semana prolongado. À Sofia, à Magda, à Isabela, ao João Paulo, à Joaquina, a quem estiver de parabéns, à Dona Ivone, à Dona, como é que ela se chama? Que eu nunca me lembro do nome da senhora, a das Antas, como é?
0: Irene.
1: Um beijinho grande para ela, para toda a gente que nos está a ouvir, para a Ana e para a Sofia, com um bom fim de semana.
0: Muito obrigada.
1: Passei muito, mas gasto pouco.
0: Pois
1: a coisa está preta, ando mais a pé e pouco de
0: carro,
1: ouço os conselhos da ministra, apanho boleia, ando a pé.
0: Olha, eu já me lembrei, já não, na minha terra já não há muitos burros. O melhor é ir comprar um burrito e vir para a rádio de burrito.
1: Ouviu? E com o burrito ainda tem direito a um subsídio.
0: Pois está a ver, olha. Eu nem para mim sou esperta.
1: É melhor que comprar um burro de quatro rodas.
0: Ah, esse só me dá despesas, mas pronto, é assim.
1: É, costuma-se dizer que um carro diz que um homem que tem o carro é como ter uma mulher, que quer dizer que nós gastamos muito.
0: Ai, não
1: acho. Nós gastamos, mas ganhamos, o carro só gasta.
0: Pois, mas nós não gastamos assim tanto.
1: Ah, e se gastarmos o que ganhamos, olha, nós, como diz a moda.
0: Então, de vez em quando pagarem um jantarito ou assim um presentezito, pode ser uma caixa de chocolates, também não ficamos assim tão caras.
1: Ouviu? Aí eu adoro jantar, almoço, para mim ir fora, maravilha.
0: É, não é? Pois. Nem que não seja na varanda. Ou encomendar almoço ou jantar.
1: A minha varanda é estreita. Só se puser o prato no joelho, os que
0: Cristina,
1: a mesa tem que ser
0: ainda bem, que ao menos assim estão mais próximos um do outro. Não refile. Olha que coisa. Está a ver a ideia que é fixe.
1: Só se for eu e o marido. Porque
0: claro.
1: Família,
0: os filhos...
1: É que a nossa família... É assim... Eu tenho, somos cinco, mas eu já tenho o resto da família, não é?
0: Pois, mas manda-os todos, como é que é dizer, a dar uma volta. Pronto. Fica só a Cristina e o marido.
1: Eu e o marido, quando estamos sozinhos, mesmo à noite. Não, é mais à sexta.
0: Você
1: e ao
0: veja
1: sábado.
0: Lá o que é que vai dizer. Olha, cá há muita gente
1: não,
0: que me está a ouvir.
1: Não, estamos sozinhos. Às vezes digo assim: ó, Luís, vamos comer uma pizzazinha, vamos lá. Olha, ainda, nem sei se foi sexta, se foi sábado da semana passada. Fomos a uma. Olha, fomos ao Vilar, estava fechado, fomos. A Ferreira estava fechada, diz ele. Olha, agora também não vou para. E eu, Luís, anda para casa, comemos qualquer coisa em casa. Não, agora também, já que estou aqui, também não vou para casa comer. E demos uma volta ao quarteirão atrás de um restaurante, veja lá. Já
0: Ai,
1: viu a
0: que
1: nossa
0: tristeza,
1: vida.
0: Que tristeza. Quer dizer, às vezes é complicado sair de casa. Quando sai de casa está tudo fechado, isto é preciso ter pontaria.
1: Eu juro-lhe, eu digo assim, é sério, num sábado destes fechados o restaurante?
0: Ai, valha-me Deus.
1: Enfim.
0: Olha, então, eu não tenho a música que me pediu, está bem? Mas tenho bota para ferver, pode ser?
1: Ai, meu Deus, é sério que não...
0: É sério. Sabe que nós tivemos um problema recentemente e algumas músicas foram assim... Ao ar.
1: Pronto, ponha lá uma qualquer.
0: Pronto,
1: se não,
0: então.
1: Se não puser dela, ponha de outra pessoa qualquer, uma que seja animadinha.
0: Está bem. Olha, um beijinho grande, bom fim de semana.
1: Beijinho, bom fim
0: Obrigada
1: de semana.
0: Por ter participado.

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1: Então é a altura de ouvirmos as notícias locais e regionais. É aquela pequena pausa que já está habituado.

0: no programa Discos Pedidos. Mais uma vez, muito bom dia, Ana. Quais as notícias que tens para nós nesta síntese da informação?
1: Olá a todos, muito bom dia. Ouvi há pouco dares indicação aos nossos ouvintes de que hoje é dia de greve, efetivamente assim é. Três estruturas sindicais afetas à CGTP convocaram greve para hoje e ainda uma manifestação dos trabalhadores do Estado que poderá paralisar alguns setores, escolas, universidades, serviços de segurança social, registro e notariado e também a justiça e ainda a recolha de lixo, quando esta é feita por entidades públicas. Os sindicatos reivindicam uma valorização imediata das carreiras destes profissionais, que, segundo afirmam, são os mais mal pagos da administração pública. Por cá, e do conhecimento que tenho a esta hora, apenas o Jardim de Infância de Pinhel não está a funcionar porque as auxiliares fizeram greve. Nos restantes graus de ensino está tudo a decorrer com normalidade. No entanto, e segundo o agrupamento de escolas, há também um pré-aviso de greve já para a terça-feira, a 6 de outubro. Temos que aguardar para perceber qual é que será então o impacto que esta convocatória de greve poderá ter aqui no nosso meio. Os preços dos combustíveis deverão voltar a baixar na próxima semana, com novas descidas previstas tanto no gasóleo como na gasolina. Segundo a ANAREC, o gasóleo deverá baixar 3,5 cêntimos, enquanto a gasolina deverá descer aproximadamente 5 cêntimos por litro. Também nesta síntese de informação, e só para terminar, dar conta aos nossos ouvintes de que a Rua da República vai ser requalificada. As obras vão começar na próxima terça-feira. Há algumas intervenções a fazer, nomeadamente a substituição dos dissuasores metálicos, aquela proteção que separa o passeio da faixa de rodagem. Aí vão ser colocadas floreiras e também outro mobiliário urbano e uma nova iluminação colocada no chão, para que a Rua da República continue a oferecer segurança quer a peões, quer também a automobilistas, e vai ficar mais moderna e airosa. É isso que a autarquia pretende. Comecem todos a ter consciência de que para a semana haverá alguns constrangimentos. A rua não vai estar fechada ao trânsito na totalidade, mas pontualmente poderá haver a necessidade de interditar a circulação naquela via.
0: Obrigada, Ana, pelas notícias. A informação está de regresso na nossa antena às 12h30. Já a seguir aos compromissos publicitários, retoma o programa Discos Pedidos, dizendo que já não dá para participar por mensagem, mas pode ligar e pedir a musiquinha e fazer dedicatória de uma forma mais direta. Terei todo o gosto em falar consigo. Até já!

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1: Então venha daí pedir uma musiquinha. Mas tem que ser em direto, porque por mensagem já não dá para participar mais. Vamos a um pedido através de mensagem. A Paula Pereira pediu uma vira da Safira para dedicar à família, amigos, ouvintes e participantes, a uma pessoa especial, à Jéssica e família, à Dona São, à Edith Dias, à Dona Hilda, à Manuela em França e família, ao Antero e à Lourdes, e também para mim e para a Ana. Muito obrigada. Um beijinho, Paula. Vira!

0: segunda hora, porque na primeira hora já não posso passar os vossos temas musicais nem ler as vossas dedicatórias. Mas continuem desse lado porque já falta muito pouco para as 11 da manhã. O tempo voa. Bom dia, Gisela.
1: Bom dia.
0: Olá, então, bem disposta?
1: Sempre bem disposta.
0: Ainda bem. Então diga-me uma coisa, na segunda-feira também está de feriado ou não?
1: Não, nós aqui não.
0: Não, é sempre para andar, não é? Pois, com certeza. Então agora andam a apanhar a amêndoa.
1: É, agora andamos na amêndoa.
0: Ah, isto não para. A agricultura precisa constantemente, não é, da vossa colaboração.
1: É verdade.
0: Se não são as uvas, agora é a amêndoa, depois vem a castanha.
1: É, depois
0: a poda, e depois
1: a azeitona.
0: A azeitona é pior. Pois é, a azeitona é pior, mas pronto, olha. O que vale é música.
1: É verdade.
0: Eu dou-vos música. Ou vocês a mim. Ainda estou para saber.
1: Não,
0: estou a brincar.
1: Vocês
0: a nós. É, estou a brincar, mas isto é um trabalho de equipa. Sem vocês nós não conseguimos fazer o nosso trabalho. E sem nós vocês também não conseguem ouvir música. Portanto é aqui uma colaboração fantástica. Vamos ouvir a seu pedido, Luís Filipe Reis, Alma Cigana. A quem dedica?
1: Olha, quero dedicar aqui para mim, para o meu marido. Quero dedicar para a Joaquina e para o grupo dela da Solheira. Quero dedicar também ao Sr. Fausto, à Dona Paula de Valdemoura, à minha colega Bernardete, às meninas da cooperativa do Souto, e para todos os participantes e ouvintes, e à minha filha Joana, e para o Lar de Nave da Ver, e para os utentes, funcionárias, e que estão a ouvir-nos, e para vocês aí com um beijinho grande e bom fim de semana.
0: Muito obrigada, um beijinho grande, até terça. Tá. Terça-feira é Ana que está convosco, eu estou na parte da informação. Beijinho!
1: Tá,
0: obrigada, Gisela, por ter participado. A seguir ao tema que a Gisela me pediu, vamos ouvir o tema que a Glória me pediu nesta manhã para dedicar à Sofia Rodrigues e todas as amigas e também para nós aqui na rádio. Muito obrigada, Glória. Tony Carreira, quem era eu sem ti?

vamos agora ao último pedido desta manhã. Ana da Mesquitela pediu uma Starlight, a canção da família, para dedicar aos sobrinhos, ao Ângelo, à Lara, à Beatriz, à Adriana, ao Miguel, ao Rafael, à Raquel, ao Bruno, ao outro Bruno, ao Rodrigo, ao Diogo, ao Tomás e à Gabriela, sem esquecer o seu filho Tiago também, que o ama muito. E quem também me pediu este tema musical foi o João Silva, que nos ouve nos Estados Unidos. Pediu-me esta música para dedicar a nós, aqui na rádio, para a família em Portugal, com bom fim de semana e um cumprimento especial para todos e até uma próxima. Com tudo de bom. Muito obrigada, João, para si também.

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2: Bom dia, são 11 horas.
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1: Está no ar a segunda hora do programa. As linhas estão disponíveis para si. 271-413-310, 96-722-2212 ou então o 91-7845-008. Também pode participar através do nosso site em radioelmo.com. Vou agora passar uma musiquinha que me foi pedido pela Manuela, que nos ouve em França. Pediu-me O Caloteiro, de Nel Monteiro, com um grande beijinho de saudades para a Paula e para a irmã Lourdes e Antero, mas que não o agarre forte, pois, com certeza, porque eu disse à Lourdes para ir buscar o senhor Antero e dançarem um bocadinho o Emanuel, e a irmã então está-lhe aqui a dizer para não agarrar com muita força, aliás, o seu marido. Olhe, Manuela, o que importa é eles se divertirem e nós também. Obrigada por ter participado. Um beijinho e até logo.

0: Vamos a mais uma participação. Bom dia, Joaquina. Bom dia com alegria.
1: Bom dia.
0: Olá.
1: Alegria.
0: Está tudo bem?
1: Tudo.
0: Então está a descansar bem nas suas férias ou não?
1: Ai, que remédio.
0: Tem que descansar.
1: Tem que dar uma voltinha para ir passando o tempo.
0: Claro. Mas tem que descansar, que é muito importante também.
1: Ah, pois é.
0: Vamos ouvir a seu pedido. José Malhou, a cara de cigana, a quem dedica?
1: Dico para mim, para os meus filhos, para os meus netinhos, para a minha estrelinha, para a Gisela, para o Alberto e a toda a gente que estiver a ouvir.
0: Muito obrigada, Joaquina, por ter participado. Um beijinho e até logo.
1: Tchau,
0: até logo. Continuação de uma boa sexta-feira. Vamos ouvir José Malhou.

0: caminhos. Agora vamos até à Amadora. Olá, bom dia, Sr. Fausto.
1: Bom dia, menina. Bom dia, minha Sofia.
0: Então, bem disposto? Está tudo bem?
1: Está tudo bem.
0: Ainda bem.
1: Um sol maravilhoso.
0: Eu também tenho sol. Não tenho as temperaturas que o Sr. Fausto tem, mas também tenho solinho hoje de manhã. Amanhã é que a chuva já está de regresso outra vez, mas pronto, é assim. Já estamos no outono, é normal.
1: É verdade, já estamos no outono.
0: É verdade. Vamos ouvir a seu pedido, Tânia. Estou aqui, Tada. A quem dedica, Sr. Fausto?
1: Olha, para as minhas filhas Vera e Sónia, para os sportingistas, para os da Xans, para o lar da Xans, para as funcionárias da Xans também, para o Luís das Gouveias, para o Sr. António, com um grande abraço, com um grande abraço. Um grande abraço.
0: Nós estamos a ouvi-lo bem, Sr. Fausto. Continuo.
1: Está a ouvir bem?
0: Eu estou a ouvi-lo muito bem.
1: Está bem. Para o José Carlos Valdo Moura, para a Dona Ivone Pinheiro, para a Ana da Papelha da Amadora, para a Paula de Valdo Moura, para o Sr. António da Menoita, para o Sr. Morgado de Pinheiro, para a Dona de Paula, para a Ana da Mesquitela, para a Dona Emília de Pinheiro, para a Preciosa de Coimbra, para a minha amiga e para o nosso jantar e para as minhas da rádio.
0: Muito obrigada, um beijinho até logo. Continuação de uma boa sexta-feira. Obrigada. Vamos ouvir Tânia.

0: 11 horas com 15 minutos, está no ar o programa Discos Pedidos até bem perto do meio-dia. Não perca a oportunidade de ligar e pedir uma musiquinha. Dizer ao Jorge que não sei o que é que se passou, a chamada caiu. Marco 271-413-310, uma vez que, enquanto a chamada, portanto, caiu do Jorge, a Dona Ivone ligou e eu tive que atender, porque este é o meu trabalho. Toco ao telefone e eu atendo. Olá, Dona Ivone, bom dia, com alegria.
1: Olá, meu amor. Como estás?
0: Eu estou bem, a Dona Ivone. Como é que tem passado? Já não falamos há alguns dias. Ainda bem que está bem. Vamos ouvir a seu pedido, Zé Amaro, Casinha Branca. A quem dedica?
2: Olha, a Joaquim Torres, da Palma do Conselho, ao Fausto Domingos da César da Amadora, família da Rádio Elmos, aos Bombeiros de Pinhel, que são saudados, a família Pinhel, eu sei que eu pertenço, à Preciosa de Coimbra, à Ana Amorim de Barqueiros, à Ana Amorim de Conceição de Salgueirão, à Glória das Feixeiras, à Maria da Luz Santos do Douro, ao Luís Gaspar das Baveias, Ana da Mesquitela, Jorge López da Meiras, Viva Benfica, ao seu Margado Pinhel, Dona Emília de Pinhel, a Leonor de Pinhel, às minhas vizinhas todas, às minhas meninas magníficas, ao Carlos Almeida Castelo Bom com beijinho, ao Paulo de Grosval de Douro Trancoso, a Ivone dos Castelos de Pinhel, às Brandas da Rasterras, ao Ramos das Feixedas, à Maria da Ramiosa, ao Francisco Nunes Castelo Rodrigo, a Armando Cinco Vilas, a Bina de Paula, a Cristina Tendela da Beira, a Gisela da Agricultura e Movimento, a Alicita de Xixa de Vinhel, ao Carlos Lemos de Pinhel, a minha Vicenta Carolina dos Meus Netos, ao David e a Silvia de Travessia Alerta, de Vila Franca, para todos os meus filhos, netos, gêmeos e noras, para ti, meu amor, com muito beijinhos, e a tua família, para a minha família, e para a família Tibério e para toda a gente que queira ouvir esta música.
0: Dona Ivone, da nossa parte, muito obrigada. Olha, sabe o que é que eu lhe digo? Vamos levar multa por excesso de carga. Tanta gente no seu autocarro.
2: Como não puxatei todos os dias.
0: É verdade, Dona Ivone. Olha, um beijinho. Só estava a brincar consigo. Também precisamos de brincar de vez em quando, não é? Um beijinho. Continuação de uma boa sexta-feira. Obrigada por ter participado. E do outro lado tem a Isabel. Olá, bom dia.
3: Olá, bom dia.
0: Bem disposta?
3: Sim, sempre.
0: Ainda bem. Vamos ouvir Renovação 3. Eu escolhi 80 graus de amor. A quem vai dedicar?
3: Olha, dedico aqui para mim, para o meu grupinho que andamos aqui a apanhar amêndoa no Vilaroco. Dedico para todas as equipes que trabalham para a empresa do Agri Lopes, para todos os ouvintes e participantes. E inclusive aí para as meninas da rádio, com um beijinho grande.
0: Muito obrigada, um beijinho muito grande para si. Obrigada. Também, Isabel. Obrigada por ter participado.
3: Obrigada.
0: Uma boa sexta-feira. Vamos ouvir Zé Mar, o Casinha Branca, e logo de seguida, Renovação 3.
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0: Jorge, volte novamente a ligar-me para poder pedir aquela musiquinha.

0: Faltam então mais ou menos 30 minutinhos para terminar o programa. Já não dá para participar através de mensagem, está bem? É só ligar e pedir uma musiquinha. Como fez o Sr. José António? Olá, bom dia!
1: Muito bom dia.
0: Muito bom dia, bem disposto!
1: É, como sempre.
0: Tem que ser, não é? Mais um dia de luta!
1: Tem que ser pouca luta, pouca.
0: Ah, temos que ir andando. Também muita, muita, depois também não vale a pena. Ir devagarinho, não
1: Pouca
0: é?
1: luta.
0: Ao nosso ritmo, cada um com o seu. Vamos ouvir a seu pedido, Júlio Iglesias, a quem dedica.
1: Ora, para as netinhas, para o neto, para as noras, para os filhos, para a esposa, um abraço para o bombeiro, para o seu Fausto, para si e para os seus, para quem trabalha nessa magnífica rádio. E até logo, bom apetite para o almoço.
0: Obrigada, um beijinho, bom almoço, até
1: Tchau.
0: logo. Falando em almoço, vamos ouvir Kim Barreiros, comida portuguesa. Olá, Alice.
2: Olá.
0: Pediu-me Kim Barreiros e como já
2: Sim.
0: estamos perto do almoço, eu lembrei-me da comida portuguesa. Fiz bem?
2: Sim. Pode ser.
0: Então, a quem dedica?
2: Olha, para mim, para as minhas colegas que andamos aqui na Amêndoa e para todo mundo que está a ouvir por aí, para o Terraporte. E tudo, e para vocês, está bem?
0: Muito obrigada, um beijinho grande.
2: Ah, tá,
0: Bom
2: obrigado.
0: trabalho, obrigada. Vamos ouvir Júlio Iglesias e logo a seguir Kim Barreiros.

0: resposta.
1: Ah, temos que estar.
0: É isso mesmo, fazer por isso. Seu pedido, vamos ouvir todos, Marco Paulo, a quem dedica.
1: Olha, para vocês aí, para todos aí da rádio, para a Dona Emília, para o Sr. Margado, para a Anabela e para o Luís, para o Sr. José da Almeida do Talho, para a Dona Ivona, e para, todos, e para a Dona Preciosa de Quimba, quem indica para mim, diga para eles. E até logo, se quiserem, vão para vocês. E bom fim de semana. Então,
0: obrigada. Obrigada, um beijinho grande, um bom fim de semana também para si. Do outro lado tem o Jorge. Olá!
2: Olá, bom dia!
0: Agora sim! Ficou sem bateria, não foi, Jorge?
2: É, está a carregar agora.
0: Acontece. Vamos ouvir Rosinha, Portugal está florido, a quem dedica?
2: Olha, é para toda a minha família, para os meus padrinhos, para toda a gente que anda aqui na Vindima, para toda a gente que está a ouvir a rádio. E para vós aí, um beijinho e até mais logo, se Deus quiser.
0: Muito obrigada. Bom almocinho para si. Obrigada. Até logo. Um beijinho. A seguir estes dois temas musicais, as linhas telefónicas ficam novamente disponíveis para vós. Não dá, é já para participar através de mensagem. Só mesmo ao falar aqui comigo e fazer a dedicatória em direto.

0: E vamos a mais uma participação. Olá, bom dia, Tó.
1: Bom dia.
0: O Tó que nos ouve na pesqueira, não é?
1: É verdade.
0: Está bem disposto, Tó?
1: Estou.
0: Ainda
1: também,
0: bem.
1: Está um dia quentinho, está bom.
0: É verdade. Temos aqui uma excelente sexta-feira. E por falar bom. Em sexta-feira, vamos ouvir a Bossa e Si, não é?
1: É isso tudo mesmo.
0: Um feriado prolongado para alguns. Então, Tó, a quem dedica?
1: É para todos os ouvintes, participantes e para a minha Sofia.
0: Muito obrigada, um beijinho, Tó. Resta um bom dia, até logo, obrigada. A seguir ao pedido do Tó, que nos ouve na pesqueira, vamos ouvir o pedido, aliás, peço desculpa, da Edith, que dedica aos filhos Nora e à netinha, às meninas simpáticas da rádio, com carinho, a música de José Monteiro. Obrigada, Edith, um beijinho muito grande para si e obrigada por ter participado e, sobretudo, muito obrigada por estar sempre a ouvir-nos.

Antes de ouvirmos José Monteiro, dizer-vos que o programa de hoje já está completo. Vamos ouvir o tema que a Edith me pediu. Um beijinho, Edith.

0: E vamos para as últimas participações. Olá, Luís, bom dia, com alegria.
1: Olá, bom dia.
0: Bom dia, bom dia. Vamos ouvir Tony Carreira, Quando o Vento Mudar. A quem dedica, Luís?
1: Dedicar para vós as duas, com um grande beijinho, e para a vossa família, tudo bom?
0: Muito obrigada.
1: Vou dedicar também para a Dona Esmeralda, para a Dona Emília, para o Sr. Morgado, com um grande abraço. Vou dedicar para Costa Amadora, para a Dina Paula, para a Preciosa de Coimbra, para a Paula de Valdemouro, para o Sr. Carlos Castelo Bom, para a Dona Ivone, para todos os ouvintes, participantes, um bom almoço para vós, um beijinho e até logo, se vos quiser.
0: Até logo, bom almocinho. Continuação de uma excelente sexta-feira. Obrigada, Luís, por ter participado.
1: Até logo,
0: o último pedido é da Jéssica Rodrigues. Pediu Martim, Nunca Vou Deixar de Te Amar, para dedicar ao seu marido, o restante família. Também dedica à amiga Paula Pereira, com um beijinho, para a Duzinda e para, aliás, a Glória, para o seu grupo de trabalho da Vindima, para os patrões, e um beijinho para as meninas da rádio, com bom almoço. Obrigada, Jéssica, um beijinho também para si e votos de uma excelente sexta-feira. Agradecer a todos vocês que estiveram desse lado em mais um programa Discos Pedidos na Rádio Elmo.

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8: Boa tarde, são 12 horas.
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1: Olá a todos, sejam bem-vindos a mais um bloco informativo na Rádio Elmo. A Rua da República em Pinhel vai entrar em obras para a semana. O Primeiro-Ministro anuncia aumento do complemento solidário para idosos para 720 euros. Figueira de Castelo Rodrigo vai acolher no fim de semana a terceira.

0: Terceira edição da Feira Agrícola Transfronteiriça.
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0: A Rua da República em Pinhel vai ser requalificada. Segundo a autarca pinhelense, as intervenções que começam na próxima semana são no sentido de modernizar esta via rodoviária. Para tal, vão ser removidos os dissuasores metálicos e vão ser colocadas floreiras e também outros elementos, nomeadamente iluminação nova. Isso mesmo disse à rádio a Presidente de Câmara de Pinhel, Daniela Capelo.
10: A Rua da República foi intervencionada em 2015. Deu-se aqui um acréscimo de funcionalidade, mobilidade naquela rua, que é uma rua muito frequentada por toda a gente do concelho e não só, e que é uma artéria principal da cidade. E, portanto, nós achamos que neste momento devemos modernizar, retirar aqueles dissuasores que impedem, metálicos que impedem o estacionamento dos carros e que delimitam o espaço para os automóveis e para os peões e proporcionar ali outra forma de delimitar o espaço com a colocação de floreiras, com a colocação de outros objetos que estão mais integrados também no contexto da rua. O que se pretende é dar nova funcionalidade à rua, mantendo a circulação tal e qual como ela está, dando sempre segurança a quem circula a pé, mas também quem conduz, e, portanto, trazer aqui também outro tipo de atratividade à rua, com a alteração do sistema de iluminação que já tinha vários pontos que já estavam inativos e, portanto, é isso que nós vamos fazer nas próximas semanas, com a retirada daqueles dissuasores, com a colocação de outros elementos na rua e, portanto, pedimos a compreensão de todos os pinhelenses. Bem sabemos que não é agradável quando há constrangimentos, mas os constrangimentos são também estes e outros são sinais de que há obra a ser executada e é isso que todos querem.
0: Mas aqui não vai haver um corte integral da rua, para que as pessoas fiquem tranquilas.
10: Não. Os trabalhos vão decorrer mantendo a circulação, quer dos peões quer dos automóveis. O que pode haver é um corte momentâneo enquanto se colocam alguma estrutura, enquanto os trabalhadores circulam, mas é a forma que nós temos também de minimizar o incómodo, até porque já temos a Rua Tenente Beirão também com a circulação restringida e, portanto, seremos o menos invasivos possíveis, condicionaremos o menos possível os penhelenses, mas queremos também executar a obra que é em benefício de toda a população e, portanto, isso também acarreta alguns constrangimentos.
0: Feita com prata da casa?
10: Claro, feita com prata. É feita uma intervenção que é uma empreitada, porque tem aspectos muito técnicos, nomeadamente a questão da colocação da eletricidade, dos projetores que estão embutidos nos próprios dissuasores, mas também terá sempre a prata da casa, os trabalhadores da Câmara estarão sempre a acompanhar, naturalmente.
0: Mais airosa e moderna, é assim que vai ficar a Rua da República depois da intervenção que vai começar na próxima semana e que inevitavelmente vai trazer alguns constrangimentos na circulação rodoviária. No entanto, nós também vamos dando conta desses mesmos constrangimentos para os transmitirmos ao nosso auditório. O primeiro-ministro Luís Montenegro anunciou esta quinta-feira que o valor de referência do complemento solidário para idosos deverá aumentar 50 euros no próximo ano, passando para os 720 euros. O anúncio foi feito no final da reunião do Conselho de Ministros que decorreu esta quinta-feira na cidade da Guarda.
5: Hoje, que é o Dia Internacional da Pessoa Idosa, dizer que do Orçamento do Estado estará integrada a decisão de aumentarmos pela quarta vez o valor de referência do complemento solidário para os idosos. O aumento será de 50 euros e, portanto, o valor de referência passará para 720 euros, o que representa um aumento significativo face ao valor que estava vigente em abril de 2024, quando iniciámos funções, e que era de cerca de 550 euros.
0: O chefe do Governo antecipou assim uma das medidas que vai constar da proposta do Orçamento do Estado para o próximo ano e que será entregue na Assembleia da República na próxima semana. A Feira Agrícola Transfronteiriça está de regresso à Figueira de Castelo Rodrigo para a sua terceira edição, que vai decorrer nos dias 3, 4 e 5 de outubro, no recinto da Feira e Mercado Municipal. Promovido pela autarquia figueirense, o certame pretende afirmar-se como um espaço de promoção e valorização do setor agropecuário, reunindo produtores, empresas, entidades e visitantes de ambos os lados da fronteira, como refere Carlos Condesso, Presidente de Câmara de Figueira de Castelo Rodrigo.
11: Esta Feira Agrícola Transfronteiriça é uma feira que vem valorizar a agricultura e o setor agropecuário dos dois lados da fronteira, até porque a fronteira já é psicológica, a fronteira já não existe e nós temos muito em comum, nomeadamente aquilo que é o rendimento para as famílias desta região transfronteiriça. E muito do rendimento para estas regiões transfronteiriças, portanto, vem da agricultura. E este é um certame que vai para a sua terceira edição, mas que já tem uma dimensão considerável, visto que já ocupa todo o recinto da feira de Figueira de Castelo Rodrigo e também uma tenda coberta que vai servir para, no fundo, ter dentro os seus expositores de produtos endógenos e também empresas ligadas ao setor agropecuário.
0: Ao longo de 3 dias, a FAT vai proporcionar uma mostra diversificada ligada à atividade agrícola, mas também à pecuária, com destaque para a exposição de gado e maquinaria agrícola, bem como para a divulgação de produtos e produtores locais e regionais.
11: Sim, nestes últimos 2 anos participaram sempre expositores portugueses, espanhóis. Temos aqui uma grande dificuldade naquilo que é a passagem dos animais da mostra que nós temos de várias raças, de passar a fronteira devido a algumas doenças que existem. Portanto, expositores temos dos dois lados da fronteira, também ao nível da gastronomia vai haver esse cuidado, ao nível da animação e de espetáculos são de bandas dos dois lados da fronteira, de grupos dos dois lados.

0: da fronteira, e isso, no fundo, reforça aquilo que é a nossa cooperação transfronteiriça. É uma feira que durante 3 dias quer, no fundo, celebrar aquilo que de melhor se faz também neste nosso território, quer, no fundo, valorizar os agricultores e este ano com uma particularidade, porque vamos enaltecer o papel das mulheres na agricultura, porque é o Ano Internacional da Mulher na Agricultura. E vamos ter também aqui colóquios ligados a esta temática, e são cada vez mais as mulheres que, no fundo, se dedicam à agricultura, e isso nós valorizamos, não só a mulher na agricultura, como a mulher em vários setores de atividade, mas neste caso estamos a falar de agricultura, e este ano vamos destacar este facto de celebrarmos este Ano Internacional da Mulher na Agricultura.
1: A gastronomia, obviamente, que vai ter um lugar de destaque através da degustação de sabores e produtos da região, a par de momentos de animação musical num evento que pretende conjugar tradição, atividade económica e convívio.
0: A gastronomia também não podia faltar, e as tasquinhas, porque também dos dois lados da fronteira valorizamos muito a nossa gastronomia, e é também através dela que cativamos muitos muito dos turistas que vêm a esta nossa região. Portanto, também vai haver show cookings de gastronomia dos dois lados da fronteira.
1: A Feira Agrícola assume-se assim como uma oportunidade para dar visibilidade ao trabalho desenvolvido pelos agentes do setor agropecuário.
0: No fundo, aquilo que nós pretendemos com esta Feira Agrícola Transfronteiriça, que é a única ibérica que se realiza no nosso país, que une os dois países neste setor, aquilo que nós queremos é, no fundo, reforçar aquilo que é a valorização dos nossos agricultores, dos nossos criadores de gado, e também este papel da agricultura enquanto um pilar fundamental da economia local e também regional. E esta feira, durante 3 dias, dá a oportunidade também para reforçarmos aqui os laços transfronteiriços com os nossos vizinhos espanhóis, e acabamos também por fazer a promoção não só do concelho como também desta região.
1: A inauguração está marcada para as 11 da manhã de sábado e vai ser presidida pelo Ministro da Agricultura, José Manuel Fernandes.
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3: No Rotações, na Rádio Elmo, para todos os ouvintes, valorizamos as notícias de esporte utilizadas mesmo ao fim de semana. Vamos falar das próprias notícias de semana. Vamos falar em Azuec e Iriarte, Renomo até 2017.
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3: Este fim de semana temos o Campeonato Nacional de Trial em Celurico da Beira, Guarda, Trial de Celurico da Beira, numa organização dos lendários do Castelo. Temos ainda o Rally Cassino do Algarve a correr, do Clube Automóvel do Algarve. Temos o Eco Rally da Madeira, New Wave, Atlântico Automóvel Queixa. Temos ainda a 35ª Rampa Rápida, do Clube de Motorista do Val. Temos o Campeonato de Portugal de Rally Cross, Bolsada 2, do Clube Automóvel Bolsada, o Pan Cup do AIA, Clube, o Karting Marina de Cascais, 2026, numa organização da CDME, o MotoX Experience, Autoclássico, do Dark Clube, uma prova de experiência de motoração Autoclássico, 2026, numa organização do Dark Clube. Já na estrada está o Nuno Galo Flex Alés, ou Ferro de Metal, que decorre da norma.

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The cultural teams ainda, o quinto campeonato nacional de mocidade, Turil 4, mocidade no circuito do Turil, numa organização do Motor Club Turil. A Federação Internacional do Automóvel, da FIA, entidade de governo de posto automóvel a nível mundial, que representa as organizações de mobilidade de todo o mundo, e o Automóvel Grupo OS, ACO, fundador e organizador das 24 Horas de Le Mans, anunciaram um importante acordo para o FIA World Endurance Championship e o EC, garantindo mais uma década de cimento para o campeonato. O acordo histórico surge numa fase de crescimento sem precedentes do campeonato e estabelece uma ambição comum para expandir a FIA e impulsionar o sucesso real. O novo vínculo solar vale desde o final de 2007, quando termina o atual acordo, até o final de 2017, ao abrigo da partilha prolongada. Todos estes complementares serão supervisionados pelo trabalho da FIA e pela Comissão de Ambiente da FIA, ficando sujeitos à questão final do Conselho Mundial de Esportes Automóvel da FIA. O processo de concessão será também indicado com a FIA e a ACO a assumirem a responsabilidade pela homologação de carros que competem na categoria Hipercar. A nova parceria permitirá também um reforço significativo da presença da marca FIA e isso inclui uma maior visibilidade da FIA em áreas-chave como o parque fechado, o pódio lugares, bem como nas transmissões televisivas, com uma vasta expansão, um leque mais alargado ao corrente e um calendário mundial composto por eventos de referência, o campeonato está mais forte do que nunca desde a sua criação em 2012. O FIA e o EC estabeleceu-se no potencial nas corridas para o circuito após a introdução do regulamento Percar em 2021. O interesse pelo campeonato, portanto, entre os adeptos do esforço automóvel, como no setor automóvel, aumentou significativamente. A assistência no circuito FIA-UE cresceu 80 em 2006, com milhões de fãs a acompanhar o campeonato do mundo. A base dos adeptos está também a evoluir. Este ano, 44% dos espectadores têm 34 anos ou menos, enquanto 40% estão a assistir pela primeira vez ao FIA-UE. O campeonato mantém a fidelidade dos seus adeptos adicionais, ao mesmo tempo conquista uma nova geração de seguidores das corridas da resistência. 8 dos principais fabricantes automóveis competem atualmente na categoria Hipercar, a principal do WEC, com a introdução da classe LM GT3 em 2024. O campeonato conta agora com nada menos do que 14 marcas na grelha. Dois outros gigantes da indústria automóvel, Ford e McLaren, irão juntar-se à categoria Hipercar em 2007, há mais de 100 anos que as corridas de assistência funcionam como um laboratório para o desenvolvimento de tecnologias construídas para os automóveis de estrada. O novo acordo cria uma base sólida para o desenvolvimento de temas de propulsão a hidrogênio em competição, estabelecendo um caminho claro para uma mobilidade de transporte mais sustentável. A parceria permitirá ainda criar um padrão técnico mais unificado para os hipercars de topo que competem no FIA-UEC e no INSA na América do Norte. A introduzir a partir de 2030 um novo enquadramento deverá apoiar maior eficiência de custo aos fabricantes que participam em campeonatos e eventos de assistência em todo o mundo, aumentando o potencial de participação e arrastando o espetáculo para os adeptos do Porto Automóvel com interesse no FIA-UEC em níveis nunca antes alcançados. O campeonato está parado para continuar a crescer e a afirmar-se ao longo da próxima década. O novo acordo constitui a base necessária para a sua duração e representa um marcante na história do FIA-UEC. Mohamed Ben Sulayem, presidente da FIA, este não é simplesmente um acordo, é um passo vital para o futuro de corridas que irá garantir o futuro do FIA. O World Endurance Championship. Durante muitos anos, este é um acordo pensado para o futuro, um acordo dos séculos que reforça a colaboração entre a ACO, uma relação com mais de

0: informação, porque estava a ter uma fotografia, Mohamed Ben Fulaini, pela excelente relação que construímos, Alberto Villarreal, general Pia, o fio homem do Chile, está mais forte e mais claro que nunca, com uma base de adepto e a evolução, bem como um impressionante conjunto de grandes fabricantes de automóveis de todo o mundo. O acordo hoje anunciado demonstra o investimento do Aston no campeonato e o nosso compromisso de continuar a levar o desporto para o público. É um momento decisivo na história do PUEC que proporciona a base e a estabilidade necessárias para o sucesso do campeonato. Frédéric Lecquien, CEO do Le Mans Endurance Nagman, promotora do FIA World Endurance Championship, este acordo surge num momento particular. Mente entusiasmante para o FIA World Championship, o campeonato atravessa um período de enorme dinamismo, com um envolvimento crescente de fabricantes e de parceiros, meios de comunicação social e adeptos em todo o mundo. A extensão do acordo proporciona uma estrutura sólida para realizar este evento, reforçando ainda mais o alcance global do EC e continuar a obter um campeonato de excelência na vanguarda das corridas de testes. Estamos ansiosos para um futuro ambicioso e entusiasmante para o FIA
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0: Boa tarde, são 13 horas.
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0: Boa tarde, são 15 horas.
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3: Boa tarde, com alegria. Escolhi esta música que é para ver se continua a correr tão bem os programas da manhã como da tarde. Esta semana foi em cheio. E que alegres que nós ficamos.
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3: Então, para participar no Pedindo e Ouvindo desta sexta-feira, basta ligar o 271-413-310 ou 96-722-2212 e o telefone já toca. Ou 917845-008. Podem mandar mensagem para estes números ou então passar no nosso site em radioelmo.com. Eu estou bastante animada e alegre. Espero que você desse lado também esteja bem na nossa sintonia. Aproveito para reforçar mais uma vez a ideia e informar-vos mais uma vez que na segunda-feira não há programas, só temos a parte da informação. É feriado, implantação da República, mas terça-feira... Ai, terça-feira... Já temos os programas todos.

a fazer-vos companhia com boa disposição, animação, pelo menos tento. Estou eu, Sofia Venâncio, e os telefones não param. Eu queria pedir aqui aos nossos participantes para esperarem um bocadinho, porque eu não posso perder tempo, é só uma hora, passa tudo a voar, não é verdade? Uma hora passa rápido, rápido, e já tenho aqui alguns pedidos musicais. E posso-vos dizer que recebi aqui um, não desprezando os outros, porque vocês são todos espetaculares connosco, mas recebi aqui uma mensagem que já fiquei aqui com um bocadinho com o coração, sabem, a transbordar de alegria e ao mesmo tempo sentir uma grande responsabilidade. Mas pronto, é assim. Eu já vos disse esta semana que eu sou muito feliz a fazer rádio. E isso é graças a vocês. Pronto. Vamos lá então aos pedidos desta tarde. Vamos ouvir um tema dos Sons do Minho, a pedido de Albertina Pires de Figueira de Castelo Rodrigo. E o tema é Ser Feliz. Olhe que bem, ó Albertina. Dedica então este tema musical aos sabores da Janinha, ao marido, ao filho, aos colegas de trabalho, a todos os participantes que todos os dias participam e para nós na rádio, com um beijinho de boa tarde e um bom trabalho. Obrigada, Albertina. Um beijinho. Eu é que agradeço vocês estarem desse lado.

E vamos então a mais um pedido. Vamos ouvir Jorge Ferreira, eu te agradeço, senhor. Quem me pediu foi o senhor Antero, da Quinta dos Bernardos. Dedica à sua esposa e à sua família, também à cunhada Manuela em França e família, à cunhada Paula Pereira e família, ao Chico Pedrinhas, ao Pedro Doutor, às meninas que trabalham na Adega Cooperativa, que são espetaculares. Também deixa um abraço ao senhor Fausto da Amadora, restantes ouvintes e participantes, e um beijinho para a nossa equipa, com um bom fim de semana e um bom feriado. Muito obrigada, senhor Antero. Um beijinho, fique bem.

A Ana da Mesquitela pediu-me uma musiquinha nesta tarde de sexta-feira e eu escolhi Taiti, Vamos para a Ramboia. Ela dedica aos dois botões de rosa, que sou eu e a Ana, ou cravo, restantes ouvintes e participantes, e ainda em forma muito, muito, muito especial e com muito amor, ao seu filhote Tiago e ao marido Armando. Muito obrigada, Ana, pela dedicatória. Um beijinho, bom fim de semana e bom feriado. E agora a Ana está a pensar assim, escolheu a música e o tema é Vamos para a Ramboia, já está a pensar nisso? Claro, obviamente que sim. A vida não é só trabalhar, temos que nos divertir um bocadinho.

Eu há pouco falei-vos que li uma mensagem que me deixou com o coração bastante satisfeito e com alguma responsabilidade, e agora vou ter que respirar fundo para não me emocionar ao ler esta mensagem. Olá, boa tarde, o meu nome é Glória. Se ganham um Globos de Ouro, a Rádio Elmo era sem dúvida uma dos premiados a ganhar o prémio. Só a vossa simpatia ajuda-nos a ter os dias mais coloridos, mais alegres. Nem a televisão faz tanta companhia. Isto é para quem está em casa, no trabalho, não há iguais. Dá-nos forças, alegria para enfrentar a jornada. Cantamos, dançamos, fazemos a festa, apanhamos as canas com a ajuda da Rádio Elmo. Agradeço por fazerem parte dos nossos dias. Se não fosse acompanhada pela Rádio Elmo, os dias eram bem mais cinzentos. Não tinham graça. Até parece que estamos zangados uns com os outros. Não há motivação para o trabalho. Nem o trabalho rende tão bem. Mas com a rádio tudo muda. 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Bora lá ouvir a melhor rádio de Portugal. Viva a Rádio Elmo, viva a vocês. Vocês são um espetáculo. Então quero dedicar a música a vocês, à vossa escolha. Obrigada, Sofia. Obrigada, Ana. Um beijinho e um bom fim de semana. Glória, obrigada a si pelas palavras. É a segunda vez que leio a mensagem e a segunda vez que fica assim. Isto é muita responsabilidade, sabe? Todos os dias nós vimos para aqui com a missão de fazer mais e melhor. Há dias que correm um bocadinho melhor do que outros, somos seres humanos, não é? E nem sempre temos a capacidade de alegrar toda a gente ou de, portanto, deixar-vos a todos bem, bem divertidos, porque há dias que, pronto, que nós também estamos assim um bocadinho com menos energia, mas, regra geral, fazemos as tripas coração, se me permitem a expressão, para trazer até vós boas músicas divertidas, também alguma interação convosco. Agradecida estou eu pela Rádio Elmo ter os melhores ouvintes. Obrigada, Glória. Um beijinho, bom fim de semana e nunca, nunca me vou esquecer por mais ou poucos ou muitos anos que trabalho aqui, estas mensagens como a sua. Já recebemos bastantes e muito positivas. Mas esta também vai ficar no meu coração, este carinho que tem por nós, pela nossa equipa. Muito obrigada. E como não podia deixar de ser, eu tinha que escolher uma música que falasse sobre a alegria. E nós somos duas pessoas bem alegres e adoramos as duas dançar. Então nada melhor do que Nikita, a dança da alegria. Um beijinho para todos vós que estão sempre desse lado. Alguns nem nunca participaram, que eu bem sei, mas estão sempre desse lado, ano após ano. Muito obrigada. Estou mesmo muito agradecida pelo facto de a Rádio Elmo ter ouvintes bastante satisfeitos. É sinónimo que estamos a fazer um bom trabalho.

35 minutos de terminar o programa, dizer-vos que já está completo. É verdade, já tenho aqui pedidos até às 4 da tarde. Vamos agora à música escolhida pela Dona Lourdes, que nos ouve na Quinta dos Bernardes. Pediu Martim Bota Fogo no Terreiro para ela, para o marido e para o filho, para a irmã Lourdes e família, para a cunhada Paula e família, restantes ouvintes e participantes, e um beijinho de bom fim de semana para mim e para a Ana. Muito obrigada, Lourdes. Um beijinho.

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1: Relembrar o nosso auditório que o programa de hoje já está completo. Vamos a mais um pedido. Este é da Dona Isabel, que nos ouve no Carvalhal. Pediu-me Alexandre Faria, Senhora do Almortão, para ela ouvir, para toda a sua família, todos os ouvintes e participantes, e também para mim e para a Ana. Muito obrigada, Dona Isabel. Uma beijoca. O programa Pedindo e Ouvindo, e diz que os pedidos na segunda-feira também vão de feriado, mas na terça a programação da Rádio Elmo estará toda ok, portanto nos conformes, e podem voltar a participar a partir das 10 da manhã de terça-feira nos programas de música escolhida. Na segunda é que vamos descansar um bocadinho, também merecemos, somos raparigas que trabalhamos toda a semana, desde as 8h30 até bem pertinho das 6 da tarde, e é complicado, também precisamos, não é? E vocês compreendem, eu sei muito bem, portanto voltamos a marcar encontro em mais programas, comigo é só na semana de lá, porque para a semana quem vai estar aqui na parte de animação é a Ana, a mim vão ouvir-me na parte informativa. Já agora, podem-me ouvir na segunda-feira, porque há notícias, está bem? Segunda-feira há notícias, porque nós temos sempre notícias. E na terça já temos notícias e programas.

Vamos ouvir agora António Variações. É para amanhã. Quem pediu foi a Gisela. Dedica para quem anda na apanha da amêndoa. Um beijinho, boa apanha, bom fim de semana.

Vamos a mais uma música. Vamos ao pedido da Paula Pereira, pediu-me Alfredo Soares para dedicar à família, amigos, ouvintes e participantes, para uma pessoa especial, para a Jéssica e família, para a Dona São, para a Edith Dias, para a Dona Hilda, para a Manuela em França e família, para o Antero e para a Lourdes e para nós. Muito obrigada, um beijinho, bom fim de semana, Paula.

Vamos ao pedido da Joaquina da Agricultura em Movimento. Pediu-me Roberto Leal Rebenta a Festa para ela ouvir, também para os netinhos e para a sua estrelinha, que nunca esquece, para todos os que andam a apanhar a amêndoa, a Gisela e também o Alberto, e para quem nos ouve. Vou fazer também o pedido da Isabel, que já não teve a oportunidade de escolher música. Ela dedica à Magda, à Gisela, para as cubas ficarem bem lavadas do azeite, e deixa um beijinho também para nós. Muito obrigada, Isabel, e um beijinho também à Joaquim.

Hoje o programa está bastante participado. A seguir vamos ouvir Safira com o Vira da Safira. Quem me pediu foi Edith da Reigadinha. Dedica a todos os ouvintes e participantes e também para as princesas da rádio. Um beijinho, bom fim de semana, Edith. Tudo de bom para si, saudinha e obrigada por estar desse lado.

Vamos lá terminar o programa com o pedido da Teresa. Pediu-nos Calema para dedicar à sua família, amigos e também para mim e para a Ana. E o Tony Carreira a terminar a pedido do Luís Gaspar das Gouveias. Dedica a todo o auditório e também um bom fim de semana para mim e para a Ana. Vamos então ouvir os Calema e Tony Carreira.

0: 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Boa tarde, são 16 horas. 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
1: Hoje trazei-me, eu acho que a Ana me vai perdoar, já nem lhe ofereço nenhum chocolatinho, porque ela disse que prefere o presunto e ao preço da culpa. Bem, é assim, entre o preço do cacau e do presunto, lá volto outra vez a falar, Ana, sobre as guloseimas. Pronto, já sabes que eu sou assim, estou sempre a pensar na comida, é assim, olha... Gosto de fazer rádio e não tenho jeito para a cozinha, mas gosto muito de comer. É um dos, acho que, maiores prazeres que tenho. Nota-se pelas medidas. Brincadeiras à parte, já está a bater a malha, estou atrasada, tenho que pedir desculpa à Ana, mas ela de certeza que me vai perdoar. Porque foi pelo um bem maior, portanto, atender os nossos participantes. Oh, Ana, eu depois, não sei, eu acho que tu não tiveste a oportunidade de ler a mensagem que nos foi enviada pela Glória. Mas eu não apaguei de propósito, está aqui para tu leres para a semana, ou até podes vir cá vê-la a ler agora, mas foram palavras muito bonitas desta nossa ouvinte que me fizeram emocionar. Bem, nos últimos dias temos recebido um carinho especial e mais redobrado, e sinto, eu acho que tu também sentes isto com o passar do tempo, que nós temos muita importância no dia-a-dia daqueles que nos ouvem. Não só na parte musical, durante todo o dia, porque somos mesmo a companhia de muita gente. Qual televisão qualquer, diz a Glória. Bom, fiquei, confesso, muito, muito alegre, e depois vais ter a oportunidade de ler a mensagem, porque estavas a preparar o fim de semana e de certeza que não ouviste em direto eu a ler a dedicatória dela, mas é qualquer coisa. Olha, um incentivo extra é uma, portanto, aqui uma vacina.

0: digamos assim, para continuarmos nesta luta, só as duas, mas como se costuma dizer, poucas, desculpem-me modéstia à parte, mas boas. Boa tarde, Ana.
1: Boa tarde, Sofia. Há quem se alimente de comida, nós alimentamos-nos para além de comida também deste feedback que recebemos do outro lado do nosso auditório, e para nós basta-nos saber que gostam de estar na nossa companhia e que são felizes connosco, motivam-nos e darem-nos esse feedback a nós motivam-nos para nós nos esforçarmos para levar até vós sempre o melhor que nos é possível, dadas todas as circunstâncias, todas as condições, porque nem sempre as coisas se conseguem fazer da melhor forma, mas motivam-nos sempre a procurar fazer mais e melhor. Vou falar sobre meteorologia para o fim de semana. O tempo vai estar instável, com períodos de céu muito nublado, pode haver aguaceiros acompanhados de trovoada, e também há a possibilidade de granizo para este sábado. Para domingo há períodos de céu muito nublado e aguaceiros, também podem ser de trovoada, e está prevista uma descida da temperatura mínima. Já agora, peçam por aí um bocadinho ao São Pedro por mim, porque amanhã é dia de vindima e dava-me um jeitaço que só chovesse depois disso. Já estou a pedir só por mim. Claro que dava jeito a todas as pessoas que ainda andam nestas tarefas agrícolas, que ainda não chovesse, pelo menos, porque é desagradável estar a trabalhar a chover. Falo ainda sobre meteorologia. O verão deste ano foi o terceiro mais quente desde 1931. O verão, diz o IPMA, foi marcado por duas ondas de calor entre 9 e 24 de junho e entre 29 de junho e 11 de julho. A mais significativa foi o último caso, abrangendo 77% das estações analisadas, e foram registados 23 novos extremos dos maiores valores da temperatura do ar. 4 de julho foi o mais quente do verão no continente e o maior valor da temperatura máxima foi registado em Mora, com 44,3 graus. Estamos a ficar com verões cada vez mais quentes. Termino a falar sobre combustíveis. Os preços deverão baixar na próxima semana. O gás óleo deverá baixar cerca de 3,5 cêntimos. A gasolina deverá ter uma descida um pouco mais significativa e fala-se em 5 cêntimos. Quando digo fala-se, é a Associação Nacional de Revendedores de Combustíveis.
0: Já é uma boa notícia se reduzir, não é? De grão a grão, enche a galinha ao papo. Obrigada, Ana, por esta informação deixada na síntese das 4 da tarde, hoje um bocadinho mais tarde, mas já estou desculpada. E as notícias estão de regresso às 17h30, depois dos compromissos publicitários do, portanto, início às tardes da Elmo, hoje com bastante música. Fui às prateleiras dos, portanto, temas mais antigos, que, portanto, já tiveram o lugarzinho aqui nos 10 mais pedidos ao longo dos nossos programas ou ao longo das nossas emissões. Depois vão surgindo novos temas, novos artistas, e vamos acabando por esquecer. Escolhi em português e depois também em estrangeiro, porque sei que há muita gente desse lado a apreciar este género musical. É o ponto final da síntese da informação. Já a seguir aos compromissos publicitários, Tardes da Elmo.
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Estivemos a ouvir os Santos e Pecadores, agora Sara Correia e depois de Quero é Viver, vamos ouvir os Sete Mares de Sétima Legião. 16 horas com 22 minutos, tardes da Elmo, depois destes dois temas musicais vou-vos deixar os temas informativos, as notícias que estão a marcar a atualidade. Continuo desse lado na nossa sintonia, nos 99.1 FM ou radioelmo.com.

16 horas com 30 minutos, boa tarde. Vou-vos então deixar os destaques que estão a marcar a atualidade. Começo pelas mais recentes informações que temos. Detido idoso suspeito de disparar contra outro por engano em Vila Real de Santo António. A vítima terá sido atingida por engano, uma vez que circulava numa viatura idêntica à da pessoa com quem o suspeito mantinha um conflito de vizinhança. Lusofonia sobre o palco em concerto especial, gratuito em Lisboa, para celebrar os 30 anos. É já no próximo domingo, 4 de outubro, haverá um concerto especial em Lisboa Mistura, no Palácio Pimenta. Encontrados na praia 12 fardos com 580 kg de haxixe em grândula, as ações de busca prosseguem ao longo do litoral, mantendo-se o dispositivo da Polícia Marítima no terreno para detecção de material que possa ter dado à costa ou encontrar-se disperso na área. É o nosso menino de ouro, Gonçalo Ramos, exaltado pelos conterrâneos em Olhão. O jogo da seleção na Dinamarca está a ser especialmente elogiado. Um dos mais destacados tem sido Gonçalo Ramos, cujo desempenho foi acompanhado com uma atenção especial na terra natal. A minha entrada no mundo da música deve-se a César Mourão. Diogo Zambujo lançou recentemente o disco de estreia, um álbum que, para vir a ser, foi criado ao longo de 10 anos. Supremo agrava a pena de homem que tentou matar a ex-namorada com ácido sulfúrico. O tribunal considerou que a resposta penal aplicada inicialmente não deveria manter-se e agravou as penas impostas ao homem que foi condenado pelo ataque à ex-namorada. Onda de violência obrigou a fechar 400 escolas em França. Mais de 400 escolas vão permanecer encerradas em França e as aulas vão ser à distância. Assinado acordo para nova barragem e estação de tratamento de águas em Fagilde, na região de Viseu. É um passo para resolver o problema da falta de água na região de Viseu nos meses mais quentes. A Câmara chegou então a um acordo com a empresa Águas do Douro e Paiva para a construção de uma nova barragem. Encher o depósito do seu carro vai ficar mais barato na próxima semana. Cerca de 3 cêntimos por litro é a baixa previsão, portanto, é menos 3 cêntimos por litro no gasóleo e na gasolina. Greve na função pública paralisa serviço em todo o país. Várias escolas encerraram na greve de 24 horas da função pública. A educação é um dos setores mais afetados. Movimento cívico alerta a população no rio Lessa. O movimento cívico alerta para a poluição no rio Lessa e diz que a responsabilidade é das câmaras, alegando que as estações de tratamento das águas residuais estão a descarregar para aliviar a pressão em dias de muita chuva. Uma mulher está a ser julgada nos Estados Unidos por abandonar os 4 filhos para ir de férias. A polícia encontrou as crianças sozinhas em casa, incluindo um bebê de 2 meses. A PDP promove rastreios gratuitos para detectar diabetes e avaliar risco cardiovascular. A diabetes afeta cerca de 1 milhão de pessoas em Portugal. É um dos piores desempenhos entre os países da União Europeia. Uma das armas, aliás, contra a doença é o rastreio para detectar casos o mais cedo possível. Parlamento espanhol chumba medidas extraordinárias do governo para a habitação. Votaram contra 178 deputados e a favor 172. O chumbo abre hipótese de Sánchez convocar eleições legislativas antecipadas. Estados Unidos da América suspendem atividade diplomática com o Brasil por segurança. Os Estados Unidos vão suspender a partir desta sexta-feira os serviços da embaixada e dos consulados no Brasil por motivos de segurança, devido à primeira volta das eleições presidenciais marcadas para domingo. A missão norte-americana aconselha os cidadãos a não se deslocarem às instalações diplomáticas durante este período.
Jogadores da Seleção Nacional elogiam o trabalho de Jorge Jesus. É um míster que tem muitas ideias boas. Os jogadores da Seleção Nacional elogiaram o novo selecionador. Dizem que os 3 jogos da Liga das Nações já realizados, sobretudo o de ontem, mostram bem a influência de Jorge Jesus. Rui Pinto diz que fim de proteção de testemunhas é terrorismo de Estado e vai recorrer da decisão. Rui Pinto vai sair este mês do programa da proteção de testemunhas, que fazia parte desde 2020 e que perderá o acesso à residência protegida e outros benefícios. Jogador da Dinamarca explica festejo a Ronaldo contra Portugal. Ramos marcou contra Portugal e fez o tradicional festejo de Cristiano Ronaldo, que abandonou a seleção nacional antes da vitória contra a Dinamarca. O avançado explicou a celebração, garantindo ter sido uma homenagem a CR7. Operação Influencer. António Costa acusa o Ministério Público de atentado contra o Estado de Direito. António Costa acusa o Ministério Público de cometer um atentado contra o Estado de Direito depois de ter sido impedido pela 6ª vez de consultar o processo que levou à demissão do governo. O caso arrasta-se há 3 anos. Até ao final de julho, quase 87 mil doentes ultrapassavam o tempo máximo de espera por cirurgia no Serviço Nacional de Saúde. Mais de 280 mil doentes esperam por uma cirurgia e 87 mil já excederam o tempo máximo. Os administradores hospitalares dizem que é uma das causas é devido à suspensão de trabalho adicional na altura que surgiram abusos. O governo demorou a produzir uma nova regulamentação. Cartaz de homenagem a Cristiano Ronaldo junto à cidade do futebol já foi retirado. A polémica entre Cristiano Ronaldo e Jorge Jesus continua a dar que falar. Vários cartazes de apoio à CR7 e críticas ao selecionador nacional foram instalados em algumas zonas de Lisboa e Oeiras. Pouco tempo depois começaram a ser retirados. Homem de 72 anos foi detido pela GNR por violência doméstica em Gavião. O homem foi presente a tribunal, tendo-lhe sido aplicadas medidas de coação de proibição de contacto de qualquer forma com a vítima e proibição de detecção e porte de qualquer tipo de armas. Muse regressa a Portugal já em janeiro. Uma digressão pelo nosso país. Corrida de touros deve ou não fazer parte da cultura, do património cultural imaterial? Está aberta uma consulta pública. A inflação na zona euro deverá subir para 3,8 em setembro. Protestos estudantis continuam a encher e a provocar os estragos nas ruas de França. Arquipélago dos Açores sobre aviso de laranja devido à chuva forte e trovoada. Por cá, este fim de semana, este domingo, à Feira de Antiguidade e Colecionismo no Centro Histórico da Guarda. Almeida assinalou Jornadas Europeias do Património. Ministro das Infraestruturas e da Habitação participou numa sessão sobre acessibilidade, ferrovia e também habitação. Começou hoje o Festival Literário em Trancoso, dedicado às trovas. No Sabugal, de 4 a 25 de outubro, decorre o 5º Festival Sons do Coa.

Começou hoje também a Feira da Agricultura em Figueira de Castelo Rodrigo. Feira agrícola, peço desculpa, e transfronteiriça, também ligada à agricultura, mas é assim que se designa. É este fim de semana, decorre, portanto, junto ao mercado municipal. Haverá muita, portanto, muitos stands também ligados a diversas áreas, mais também para a componente de gastronomia, e também haverá mostras de gado e tasquinhas.

Casa de Saúde Bento Meni expõe entre o nada e o agora. A Associação de Futebol da Guarda é uma associação em crescimento, diz o seu presidente.

Ainda a marcar a atualidade, mais aqui na nossa região, decorre no dia 10 de outubro, em Pinhel, o Festival das Vindimas. Também decorre no dia 15 de outubro, no auditório da Câmara Municipal, o colóquio subordinado ao tema Mulher e Agricultora, Trabalho e Resiliência no Mundo Rural. O Festival Património em Pinhel está de regresso no dia 9 de outubro em Gouveias, no dia 10 de outubro em Soropires e no dia 11 de outubro em Valbom.

E foi inaugurado ontem o Espaço Cidadão em Pinzio pelo Ministro Adjunto e da Reforma do Estado, Gonçalo Matias. Este Espaço do Cidadão está localizado nas instalações da Junta de Freguesia de Pinzio. Pode então alterar a morada do cartão de cidadão, por exemplo, renovar a carta de condução e outros serviços poderão ser prestados neste balcão que se designa como mais próximo da população. É uma mais-valia que temos aqui no Concelho de Pinhão. E com esta boa notícia, coloco um ponto, portanto, final nesta revista da imprensa nacional e internacional e também um bocadinho de notícias locais. Segue a boa música aqui nos 99.1 FM. Continuo na nossa companhia. Sexta-feira, 2 de outubro. Amanhã, domingo e segunda-feira, temos só a parte informativa. Na terça, os programas Discos Pedidos e Pedindo e Ouvindo estão de regresso e esperemos que seja um bom regresso, que haja muitas participações, como houve durante esta semana e nos últimos tempos. Cada vez temos mais participantes, mais ouvintes e mais interessados em ligar para os nossos estúdios e falar um pouco connosco e interagirem connosco e pedirem uma musiquinha. Reforçar a ideia que temos todos os géneros musicais. Temos para todas as idades, são todos bem-vindos. 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

5 da tarde, vou-vos deixar então à hora certa, às 5 da tarde, não podia ser melhor, hein? As previsões para o fim de semana e também para o feriado aqui na nossa região. Como é habitual, deixo-vos as temperaturas da cidade da Guarda e também da cidade de Pinhel. A Guarda amanhã conta com 20 graus de máxima e 14 mínima, está sob aviso amarelo. No domingo também podem contar com precipitação, as temperaturas vão estar ligeiramente mais baixas. A cidade da Guarda conta com 19 graus de máxima no domingo e 13 de mínima. No feriado também há previsão de chuva, com os termómetros a rondarem os 18 graus.

0: De máxima. Em relação à Pinhela, cidade de Falcão, amanhã sábado temos 25 graus de máxima e 14 de mínima, também estamos sob aviso amarelo. No domingo as temperaturas também baixam aqui na cidade de Falcão, podemos contar com 23 graus de máxima e na segunda-feira com chuva e trovoada, com os termómetros a baterem os 24 graus no máximas e 13 nas mínimas. São estas as previsões que temos para o feriado e para, aliás, para fim de semana e para o feriado, tempo este que não é muito convidativo a andar a passear, mas também já estamos no outono.
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0: Boa tarde, são 17 horas.
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Então, para a próxima semana, os combustíveis vão estar mais baixos em relação a esta. Há a previsão do gasóleo ficar 3 cêntimos mais barato por litro, enquanto a gasolina há a previsão de, portanto, ser um pouco mais de 3 cêntimos e meio de redução por litro. Os valores, já sabem, podem variar consoante a zona do país e também o posto de abastecimento.

Vou deixar aqui uma receita de bolo de laranja. E para a massa vai precisar de 250 gramas de açúcar amarelo, 100 gramas de manteiga, 6 ovos, 100 gramas de farinha de trigo sem fermento, puré de duas laranjas, 100 ml de iogurte grego e também 300 gramas de amêndoa com pele triturada e uma pitazinha de sal. Para a calda, o sumo e raspa de uma laranja. E 150 gramas de mel e um pau de canela. Ora, vamos lá então, aqui, portanto, à descrição para a preparação deste bolo de laranja da Joana Barrios. Comece por ferver as laranjas, bem submersas em água, por cerca de 2 horas, em lume muito brando. Retire do lume e deixe arrefecer e reduza-as a puré. Para a massa, bater o açúcar com a manteiga até obter uma mistura fofa, adicionar os ovos e a farinha e bata novamente. Incorpore e depois coloque o puré das laranjas, o iogurte e a amêndoa.

triturada, envolva bem e adicione a pitada de sal. Unte uma forma com papel vegetal e manteiga e verta-lhe o preparado. Leve ao forno já pré-aquecido a 180 graus durante cerca de 40 minutos. Retire o bolo do forno, espere que arrefeça e antes de servir, coloque a calda. Portanto, os ingredientes é o sumo e a raspa de uma laranja, 150 gramas de mel e um pau de canela. Leve tudo a ferver e depois coloque por cima do bolo. Não parece difícil. Olha, uma ótima sugestão para fim de semana. 17 horas com 11 minutos, à hora certa voltamos a encontrar-nos para mais um jornal, mais um bloco informativo, o último desta sexta-feira.

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0: Olá a todos, sejam bem-vindos a mais um bloco informativo na Rádio Elmo. Fim de semana com aguaceiros e trovoada, as temperaturas vão descer no interior. O verão deste ano foi o terceiro mais quente, mas segundo o IPMA foi normal quanto à precipitação.
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0: O tempo vai manter-se instável durante o fim de semana, com períodos de céu muito nublado, ocorrência de aguaceiros, por vezes acompanhados de trovoada, e também há possibilidade de granizo durante a tarde. Para domingo, o IPMA prevê novamente períodos de céu muito nublado, aguaceiros, novamente acompanhados de trovoada e novamente durante a tarde. Está ainda prevista uma pequena descida da temperatura mínima. E porque falo da meteorologia, o verão deste ano foi o terceiro mais quente desde 1931, com uma temperatura de 1,2 graus acima da média. Mas foi normal quanto à precipitação, segundo o IPMA. O verão, na nota do IPMA, foi marcado por duas ondas de calor, entre 9 e 24 de junho e entre 29 de junho e 11 de julho. A mais significativa, o último caso, que abrangeu cerca de 77% das estações analisadas. Foram registados 23 novos extremos dos maiores valores da temperatura do ar. Nos três meses de verão, as temperaturas médias mensais estiveram, em geral, acima do normal, mas os maiores desvios em junho. 4 de julho foi o dia mais quente do verão. O valor da temperatura máxima foi registado em Mora, com 44,3 graus. Quanto à precipitação, diz o IPMA que o verão ficou marcado por um episódio de chuva intensa no final de agosto, que veio equilibrar depois as contas dos restantes meses. Na Europa, em várias regiões como França e Reino Unido, o verão ficou marcado por temperaturas muito elevadas, superiores

0: a 4 graus em relação ao normal. Os preços dos combustíveis deverão voltar a baixar na próxima semana, com novas descidas previstas tanto no gasóleo como na gasolina. Segundo a ANAREC, e tendo em conta os dados relativos ao fecho dos mercados a meio da semana, o gasóleo deverá baixar cerca de 3,5 cêntimos, a gasolina deverá descer aproximadamente 5 cêntimos. Os dados mais recentes da Direção-Geral de Energia e Geologia, referentes a 30 de setembro, colocam o preço médio nacional do gasóleo em 1,18 € por litro. Já a gasolina 95 tinha um preço médio de 1,10 € por litro. A Feira de Antiguidades e Colecionismo regressa este domingo ao Centro Histórico da Guarda. A iniciativa promovida pelo município volta a instalar-se no coração do Centro Histórico, entre a Praça Luís de Camões e a Rua do Comércio, convidando habitantes, visitantes e turistas a uma viagem no passado através de objetos, peças e memórias de outras épocas. Para além da componente ligada às antiguidades e ao colecionismo, o evento assume igualmente um papel de dinamização do Centro Histórico e da economia local, contribuindo para atrair visitantes à cidade mais alta. A partir desta quinta-feira, 1 de outubro, uma Câmara Municipal poderá contratar diretamente uma obra de 150 mil euros sem lançar um concurso público. Se estiver em causa apenas um contrato de bens ou serviços, o limite para a aquisição desses mesmos serviços será 75 mil euros. Uma empreitada de até 1 milhão de euros poderá ser feita através de consulta prévia. Estas são algumas das mudanças que chegam com o novo Código dos Contratos Públicos. Mudanças que, segundo o Ministro da Modernização Administrativa, Gonçalo Matias, têm por objetivo simplificar e agilizar procedimentos.
1: Estes dois diplomas que entram em vigor hoje, dia 1 de outubro, têm uma característica comum, que é a simplificação de processos. Portanto, tanto na contratação pública, em que nós tínhamos processos muito lentos, muito complexos, era sabido que uma Câmara Municipal, para adquirir um bem, um serviço, demorava muito tempo a fazer um contrato. Isso tudo é simplificado. Só para dar uma ideia, nós eliminamos 3 milhões de documentos que todos os anos eram exigidos às empresas e às pessoas e depois eram verificados pelas entidades públicas. São pura e simplesmente eliminados porque eram inúteis, eram redundantes ou porque, em muitos casos, as entidades públicas já tinham esses documentos. Flexibilizamos os concursos públicos, portanto, é uma lógica grande de simplificação, de aceleração, de utilização de tecnologia para que os processos sejam mais rápidos. O mesmo se aplica ao regime jurídico da urbanização e edificação, portanto, o regime da construção, em que nós também reduzimos os prazos, garantimos que as entidades têm todas que se pronunciar em 20 dias no início do processo, as entidades externas aos municípios, para que não se lembrem mais tarde que têm que se pronunciar e arrastam o processo anos e anos. Portanto, garantimos que as entidades externas todas se pronunciam na mesma altura. Reduzimos prazos de 200 dias para 50 dias, portanto, reduzimos para um quarto os prazos de decisão e garantimos que há muito mais celeridade e muito mais segurança e muito mais confiança na forma como se licencia em Portugal. Porque um dos grandes problemas que nós temos, sobretudo nas grandes cidades, mas também no interior do país, também aqui em Pinhel, é o tempo que demora o licenciamento e a pressão que isso coloca na habitação. Porque quanto mais tempo nós demorarmos a licenciar a construção, menos habitação temos disponível para as pessoas.
2: E com a entrada em vigor destes dois novos regimes, isso vai mudar, substancialmente?
1: Vai mudar substancialmente, isso aliás tem sido reconhecido pelos autarcas, pelos vários especialistas. Estes dois diplomas foram amplamente discutidos em todo o país, em vários fóruns de especialistas, e todos reconheceram, no caso da contratação pública, que é a maior reforma que alguma vez se fez do Código, e no caso da construção, da urbanização e edificação, que é uma reforma que vem corrigir muitas dificuldades que vinham do passado e acelerar muito os tempos de decisão.
0: O que se pretende, segundo o governante, é acabar com a burocracia.
1: Exatamente. Recordo, aliás, que o primeiro-ministro, na tomada de posse, declarou guerra à burocracia. O Ministério da Reforma do Estado é um braço importante dessa guerra à burocracia e, portanto, um dos principais objetivos e missões que tenho é precisamente combater essa burocracia, seja nos licenciamentos, seja no atendimento público, seja em qualquer forma ou modo como os cidadãos e as empresas se relacionam com o Estado. Porque nós temos que pôr os cidadãos e as empresas no centro da ação do Estado e eliminar a burocracia é devolver tempo e dinheiro às pessoas e às empresas.
0: Até ao fim do ano é expectável que haja uma avaliação do impacto destas medidas que agora entraram em vigor.
1: Nós vamos, obviamente, acelerar a implementação destas medidas, vamos também introduzir crescentemente tecnologia e inteligência artificial. Isto está previsto nos dois regimes, tanto na contratação pública como na construção. Vamos

0: acelerar os processos. Por exemplo, vamos usar uma plataforma chamada Licencia, vamos fazê-la em parceria com alguns municípios para ser uns pilotos para usar a inteligência artificial no licenciamento urbanístico. Portanto, eu diria que até ao final do ano nós vamos ter resultados muito concretos de redução de tempos de decisão, seja na construção, portanto no licenciamento da construção, seja na contratação pública.
1: O novo Código da Contratação Pública entrou em vigor esta quinta-feira e promete ser mais ágil e facilitador, mas também levanta algumas questões sobre concorrência, controlo da despesa e execução das empreitadas.

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0: Boa tarde, são 18 horas.
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0: Boa tarde, são 19 horas.
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0: Boa noite. São 20 horas.
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0: Boa noite. São 21 horas.
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0: Boa noite. São 23 horas.
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0: Boa noite. Zero horas.
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